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Vocês deviam estar aqui para ver este espetáculo. O espetáculo está no meio de vocês, não está aqui em cima. Olhem para trás e vejam esse mar de mãos.

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0: Valeu, AC. Depois me manda essa foto, hein?
1: Mando sim, mano. Tranquilo. E obrigado.
0: Um brinde à amizade.
1: A nossa.

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7: Promessas em papel, leis assinadas. O povo espera a ver o que sai. Entre tantas palavras bem faladas, o tempo passa e a esperança se vai.
8: Ó Chiquinho, meu netinho, olha, o médico disse hoje que eu devia fazer 30 minutos de exercício por dia para a circulação.
9: E então, vó, então já começaste?
8: Já. Agora passo meia hora por dia a andar de um lado para o outro na casa a procurar os óculos que tenho postos na cabeça.
7: Sabes, Maria, a minha mulher diz que eu sou muito antiquado e que só sei reclamar dos preços de tudo.
8: Ah, e tu, o que é que lhe disseste?
9: Disse-lhe que a opinião dela até era boa, mas que no meu tempo as opiniões não custavam tanto dinheiro a ouvir.
10: O orçamento é pequeno, faz-se de tudo para viajar de graça. Está na moda andar à boleia, por isso toca a esticar o braço sempre que um carro

0: Patrão! Não se arranja uma beleiazinha aqui para o Zé Manel? Está bem, vá lá a tua vida, apressado! Epá, estou com sorte, isto parou para me dar beleia.
1: Então, vai para onde?
0: Olá, Mina! Vou para Sul!
1: Ah, calha bem, que eu também!
0: Ah, mas olha lá, posso perguntar-lhe uma coisa?
1: Sim, claro!
0: Então, uma menina assim tão cheitosa, não tem medo de dar boleia assim a um homem serrão grande como eu?
1: Ah, espera-te! Olha, fico sabendo que eu cá só dou boleia homens grandes e fortes.
0: Ai, sim! Gosta de matulões, é?
1: Não! O carro às vezes não pega e é preciso empurrar!
0: O quê?
1: Nem de propósito. Faça favor de arregaçar as mangas e deitar mãos à obra, senão não há boleia para ninguém.
2: Anda seca, pá. Estou aqui, vai para 3 horas e não passa nenhum carro, pá. Epá, queres ver que a minha sorte está a mudar? Vê lá um. Homem, dá-me uma boleia.
3: Com certeza. Mas olhe que eu aqui não tenho espaço.
2: Pois é, estou a ver.
3: Deite-se lá atrás.
2: Na mala?
3: Sim, aquilo tem lá espaço para se esticar. Se quiser, olhe, deite-se e tire uma soneca.
2: Ai, obrigadinho. Bem que estou a precisar. Estou aqui à boleia há tanto tempo que nem me aguento de pé. Tal é o cansaço.
3: Deite-se, deite-se. Que eu quando chegar acordo.
2: Obrigadão. Nem lhe perguntei. Vá para onde?
3: Para o cemitério.
2: Ah, está bem, pronto. É porque mora lá perto. Mas olhe lá. Isto aqui é escuro. Não dá para ver nada. Você trabalha em quê? Vende colchões?
3: Eu? Não, porquê?
2: É que isto aqui atrás é confortável. Parece uma cama.
3: Ah, é, não é? Ah, por isso é que esse é o caixão que eu vendo melhor.
2: Caixão?
3: Sim, eu sou cangalheiro. Isto é um carro funerário.
2: Socorro!
0: Oh, amigo! Amigo! Dê-me a beleza! É para a Palerma! Não vê aqui uma pessoa aqui aflita!
2: Então queres quê? Queres vir?
0: Ah, boleia de uma ambulância! Essa é nova!
2: Salta cá para dentro antes que eu me arrependa!
0: Espera lá! Para onde é que eu vou? Para a maca?
2: Não! Para a maca vou eu! Tu vais é para o lugar do condutor!
0: Obrigadinho! Nunca tinha conduzido uma ambulância!
2: Nem eu!
0: O quê? É o teu primeiro dia como bombeiro?
2: Não, é o meu primeiro dia em liberdade.
0: Como?
2: Não sabes ler? Aqui na porta diz que é a ambulância do manicômio. Acabo de fugir de lá. Mas quando eu me fartar de fazer de conta que sou doente, trocamos. Vais tu para a maca fazer ai ai e eu venho aqui para a frente fazer tinoni, tinoni, tinoni.
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0: Olá, estamos aqui na maravilhosa cidade de Paris para conhecer mais uma história de vida verdadeiramente incrível.
1: Então, está lá? Oh, como carago, não se ouve nova!
0: Viemos passear para o Ex Libris da Cidade da Luz, a magnífica Torre Eiffel, e encontramos uma portuguesa do Minho que veio trabalhar para cá há poucos meses.
1: Raiz parta, mais um telemóvel estragado, pá! Uma pessoa não ganha para isto!
0: Comigo tenho a jovem Vânia de Lamelas de Cima, que emigrou para a França, mas não tive sorte.
1: É verdade! Eu não tive sorte nenhuma! Nessa semana, olha, joguei no Euro Milhões e nem uma estrela eu ganhei!
0: Não é isso. Eu disse que você não teve sorte porque houve um problemazinho com o seu emprego.
1: Ai, não me diga nada, carago. Até hoje ainda estou com essa atravessada.
0: Mas então, o que é que aconteceu?
1: Olha, o que aconteceu foi que eu cheguei aqui já de contrato assinado e tudo.
0: E era para trabalhar onde?
1: Na Disneylândia de Paris.
0: Oh, que giro. Ia fazer o quê?
1: Mini.
0: Como?
1: Ia fazer de Mini.
0: Mini, mas... Qual Mini? Ah, aquela cerveja pequenina que os portugueses gostam muito.
1: Que cerveja qual que é? Era, mas era a Mini, aquela orelhuda, que é a namorada do rato Mickey.
0: Ah.
1: É verdade, como sou pequenina e tenho assim umas orelhas muito grandes, eles acharam que eu era perfeita para o papel.
0: E o que é que aconteceu?
1: Então, o que aconteceu foi que cheguei lá e eles já tinham dado emprego a uma prima minha.
0: Mas porquê?
1: Uai, sei lá bem. Só se for por ela ter uns bigodes maiores que os meus. Porque fora isso, ela fica atrás de mim em tudo.
0: Ai, mas que chatice. Então é por isso que aqui anda assim pelas ruas? Não tem trabalho?
1: Nada disso, menina. Então eu tirei, foi uns diazitos de férias. Sim, que eu não sou mulher de estar muito tempo parada.
0: Ah, que bem. E trabalha onde?
1: Ah, no Museu de Cera, lá em Paris.
0: Que giro! E como é que arranjou isso?
1: Ora bem, eu quando descobri que já não tinha emprego como rata, olha, fui para a porta da Disneylândia de Paris chorar.
0: Porque não tinha conseguido o emprego como Mini, certo?
1: Não, eu estava a chorar, mas era porque tinha frieiras nas orelhas. É que Paris é muito fria no inverno. Basta vir assim um ventinho mais forte para gelar tudo.
0: Ai, coitadinha.
1: Exato. Minha menina, portanto eu estava lá a chorar e nisto passa uma madame toda muito bem arranjada, vira-se para mim e diz: olá, tu não queres vir trabalhar para mim?
0: E a Vânia?
1: Oh, eu disse, pode ser. E é para fazer o quê? E diz ela: ah, eu sou diretora do Museu de Cera e nós lá temos um problema muito grande.
0: E que problema é que era?
1: Falta de cera. E diz-me assim a madame: você com essas orelhas grandes deve ter cá uma fábrica de cera. E respondo eu: ai, nem me diga nada. São às 2 e 3 caixas de cotonetes por semana.
0: Livre?
1: E pronto, menina. Então, a madame já não me deixou sair dali. Agora, olha, ganha assim um belo ordenado sem fazer nada.
0: Nada não. Faz alguma coisa?
1: Mas, claro, então faço cera.
2: Oh, senhor Bonifácio, o senhor tem de parar de conversar sozinho na rua. As pessoas pensam que o senhor é doido.
3: Ah, deixe-se pensar, menina Ofélia. É a única maneira de ter certeza de que estou a falar com alguém inteligente e que concorda comigo em tudo. Ah, a vida hoje em dia está tão rápida que eu até para descansar fico com pressa.
2: Oh, pois é. Eu para me deitar cedo fico acordada a noite toda a pensar a que horas me devia de ter deitado.
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Muito bom dia! Está-se aberta mais uma emissão do programa da manhã. Seja muito bem-vindo a estas 3 horas de rádio. Joana Sousa e João Miguel Matos consigo, nesta manhã de 16 de setembro.

Mais uma quarta-feira com temperatura a rondar os 25 graus. A temperatura hoje sobe ligeiramente em relação ao dia de ontem, cerca de 2 graus. Para ver-se que o dia de hoje seja de céu limpo. As temperaturas elevadas vão voltar no fim de semana, mais concretamente no sábado, onde se esperam 28 graus, depois no domingo, 30. E a próxima semana promete. Vamos ter temperaturas entre os 29 e os 32 graus. Isto para esta raja.

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0: e proteção, tanto durante o dia como durante a noite. Os coletes serão particularmente importantes em operações realizadas junto a vias rodoviárias e em situações de menor visibilidade. Joaquim Rebelo, comandante dos Bombeiros Voluntários de Estarraja, revela a importância deste novo elemento do fardamento da corporação.
1: Temos um novo EPI, uns coletes que nos dá mais segurança no terreno, que é visível à distância, e era um dos EPIs que nos estava a fazer bastante falta, e com a ajuda do nosso parceiro que está sempre connosco, que é o Intermarché, e também com a direção, que a direção também teve que porque o valor era um bocado alto, e foi a direção também que completou o orçamento dos coletes.
2: Portanto, as pessoas agora não estranhem se virem os bombeiros com os coletes amarelos.
1: Claro, não estranho. Isto é para pré-hospitalar, prevenções. Claro que nos incêndios urbanos e florestais temos os EPIs próprios para esse tipo de incêndios. De resto, pré-hospitalar vai ser sempre com o colete. As equipas de estarreja agora vão estar equipadas sempre com esse colete.
0: A iniciativa representa, assim, um contributo direto para a proteção dos bombeiros que diariamente estão no terreno em apoio e socorro à comunidade. David Querido, responsável pelo Intermarché de Estarraja, garante estar sempre pronto para ajudar a corporação estarregense.
3: Muito honestamente, para os bombeiros é daquelas associações que mexe comigo e que acho que devemos estar todos disponíveis para ajudar, porque são aqueles que estão naquelas horas que nós precisamos, estão sempre disponíveis e libertam-se da vida que têm pessoal para nos vir ajudar. E acho que cabe-nos a nós, pessoais, a nível pessoal como a nível de empresa, estarmos disponíveis para ajudar esta associação. Os Bombeiros de Estarreja é um parceiro, é alguém que está aqui ao nosso lado e é alguém com quem eu me identifico bastante bem e estou sempre disponível para ajudar, e cada vez que eles me pedem ajuda e que eu o possa, estou disponível para isso.
2: Sim, porque isto é uma parceria que, desde que está aqui em Estarraja, desde que assumiu o Intermarché de Estarraja, é uma parceria que já tem dado muitos frutos.
3: É verdade. Como disse, faz parte de mim. Faz parte de mim. Eu acho que eu, quando era pequenino, gostava de ser bombeiro. Quando comecei a trabalhar, só para também passar aqui uma coisinha rápida, quando tocava a sirene dos bombeiros, mexia comigo. E eu queria ir ajudar. Só para o trabalho na altura não permitia, também era novito, não podia entrar nos bombeiros, mas pronto, sempre foi uma associação que me diz muito. E quando cheguei a Estarreja, acho que tenho que estar presente com os bombeiros e acho que faz parte de mim, pronto, acho que tenho que estar com eles.
0: Os novos coletes refletores de alta visibilidade darão mais visibilidade e mais segurança para quem está no terreno a proteger os outros. A Câmara Municipal da Mortosa anunciou a edição de 2026 do concurso de Jogos Florais, que terá como tema Um Século de História, Um Futuro para Contar, como nos explica Maria Monteiro.
4: O município da Mortosa está a celebrar o seu centenário e convida toda a comunidade a participar na edição do concurso Jogos Florais e no Prémio de Fotografia da Mortosa 2026, com o tema Um Século de História, Um Futuro para Contar. O objetivo é usar a escrita, a pintura e a fotografia para homenagear as tradições, a Ria de Aveiro, as raízes da terra e a história do concelho, refletindo também sobre o seu futuro. O concurso divide-se nas áreas de pintura, conto e poesia. Para a poesia, os trabalhos submetidos não poderão ultrapassar 10 páginas em formato A4, enquanto que para o conto, o limite será de 30 páginas também em A4. Em quaisquer das modalidades, os valores dos prémios são os mesmos. Primeiro prémio, 787,62 €. Segundo prémio, 591,23 € e o terceiro prémio, 395,83 €. O concurso está aberto a todos os residentes em Portugal com idade igual ou superior a 16 anos. As obras deverão ser enviadas por correio, via CTT, para a Câmara Municipal da Mortosa, até ao dia 30 de novembro de 2026. A ficha de inscrição e o regulamento do concurso estão disponíveis na Coordenação Cultural do Município e também no site.
0: O concurso está aberto a todos os residentes em Portugal com idade igual ou superior a 16 anos. Terminamos assim este bloco informativo. Eu regresso às 8h30. Continuo com João Miguel Matos.

0: Vamos à revista de imprensa, vamos começar pelos jornais de economia, começando pelo Jornal Económico, o principal manchete. O Estado perdeu 118 milhões de euros com um jogo ilegal em 2025. Referência para os 11 interessados em ficar com a empresa de holding da SATA. Outro tema também de primeira página. Vamos olhar agora o Jornal de Negócios, que destaca o clima, migrações, competitividade e o comércio de defesa. Referência para lucros de 20%, acima da média que pagam taxa de 33%, o Governo retorna às regras de 2022, usa verbas para financiar apoios a combustíveis. Fábrica nos Estados Unidos sobe até 10% as receitas e ainda juros da dívida que disparam no mundo inteiro, com os Estados Unidos à cabeça. Médio Oriente já pesa na fatura da luz, tarifa aumenta 2,7% no mês de outubro. Brasileiros da Gol aterram em Lisboa à espera da futura TAP. São os temas dos jornais de economia. Um olhar agora para outros jornais. O Diário de Notícias destaca os juros da dívida portuguesa em máximos em clima de alerta mundial. Aumentos salariais em 2027 travam nos 3% e ainda referência para a educação, os invisíveis na turma, o que dizem os especialistas sobre classes de 30 alunos. Um olhar agora para a edição do Jornal Público, que destaca os pedidos de mudança de sexo no registro civil que dispararam com a revisão da lei. Ainda referência para a concertação social, centrais sindicais e se põe na agenda o salário mínimo. Um olhar agora para o Jornal de Notícias, que destaca o trânsito na VCI sem caminhões, que continua bastante pesado. Venda de livros atinge recorde dos últimos anos e jovens estão entre os maiores consumidores. Já a edição de hoje do Correio da Manhã traz como principal destaque a aluna colocada a 300 quilómetros de casa, vive em Almada e está matriculada na Maia. Referência também para Sérgio Conceição livre para o Sporting, agrada aos adeptos e ainda Marco em Milão a pensar no Dragão. E é precisamente para os jornais desportivos que vamos agora olhar. O Jornal A Bola traz hoje Marco Silva com o coração à prova. Noite de reencontros na Liga Europa, frente ao Milan, hoje às 20 horas. Ibrahima Ba teve recaída e só volta em outubro à equipa do Sporting. Gabri Veiga no Porto e Alberto batem à porta das seleções. E Pote marca pela Fiorentina. Um olhar agora para a edição de hoje do Jornal Record em Famiglia. Em italiano, velhos conhecidos testam o momento da águia antes do clássico. Ruben Amorim diz que Palhinha joga este e o próximo. É possível o Benfica vencer a Liga Europa, enquanto que Marco Silva diz que hoje em dia já não há segredos. Não estamos a pensar no jogo de domingo. Prestiani foi chamado à seleção argentina. Fresneda vai renovar pelo Sporting, o Salásio quase dobra para 1 milhão por época. Borges ataca turbulência na defesa e debandada de reforços na paragem FIFA. Já a edição de hoje do Jornal O Jogo, para concluirmos esta revista de imprensa, traz as contas por ajustar, mesmo com mudanças por gestão física, encarnados ambicionam a primeira vitória de sempre frente ao colosso italiano Milan. Referência ainda para Dubiá, que está em reformatação no Sporting.
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Os 4:30 e Luís Trigageiro. Esta música chama-se Plágio e é da Maria de Vasconcelos, esta médica psiquiatra que também dedica-se à música e com ligações à rádio e também à televisão.

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1: Estamos com 17 graus nesta altura em Estarreja. Recordo-lhe que vamos ter mais um dia de sol, céu limpo, 25 graus para Estarreja, 23 para Ovar e 22 para a Mortosa. Ao Teu Ouvido é uma canção do Buba Espinho, que contou com a colaboração da Bárbara Tinoco. Estávamos em setembro de 2023, foi há 3 anos.

Buba Espinho, que contou nesta música com a colaboração da Bárbara Tinoco. Buba Espinho, que vai dar um espetáculo, é o maior concerto da carreira do artista alentejano no início do próximo ano, a 27 de Fevereiro, no Mel Arena, em Lisboa. Ele prometendo assim uma celebração única da música portuguesa, do cante e do fado, com novos arranjos e convidados especiais. Quase a terminar esta primeira hora. Carta ao meu Porto.

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Bom dia, muito bem-vindo à segunda parte. E assim abrimos desta forma a segunda de 3 horas aqui na sua rádio. The Power of Love. Barrett Stone é um cantor que dedica-se aos covers em estilo slow rock. E esta é a famosa canção popularizada mundialmente pela Celine Dion, originalmente lançada por Jennifer Rush, The Power of Love.

Este é mais um Slow Rock de Barrett Stone. O músico e criador de conteúdos que ganhou bastante tração na internet com as suas versões lentas e melancólicas de clássicos do rock e do pop. The Power of Love. Johnston lançou o seu álbum de estreia com apenas 16 anos. Estávamos a 16 de setembro de 2003. O disco projetou-a imediatamente para o estrelato mundial, devido à sua voz madura e poderosa. Surpreendeu pela sua idade. E aqui estamos, a ouvi-la. Johnston.

Aqui fica então o registro de Joss Stone, que gravou o seu primeiro álbum aos 16 anos. Estamos em 2003, em setembro. Este é o rei do blues, o lendário B.B. King. Nasceu há 101 anos.

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1: Apelidado como o Rei do Blues, B.B. King. Nasceu há 101 anos. Foi a 16 de setembro de 1925. E já que estamos numa de aniversários, vamos para mais um aniversariante. Este bem mais novo, completa hoje 34 anos. Nick Jonas é um dos elementos do grupo Jonas Brothers.

Nick Jonas de parabéns, são 34 anos para um dos elementos dos Jonas Brothers. Estes são os Titãs, esta banda consagrada do rock brasileiro, formados em São Paulo em 1982. Ficaram mundialmente conhecidos por misturar estilos do pop rock, do punk e também do new wave. Grandes sucessos como este, Marvin. Eles que vão estar em Portugal a 23 de outubro, mais concretamente no Super Boca Arena, na cidade do Porto.

0: dos Titãs no Porto Superboc Arena, 23 de outubro.
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Mais uma das músicas novas do Carlão, chama-se A Sorte. 17 graus nesta altura em Estarraja. Recordo-lhe que o dia vai ser de céu limpo, com a temperatura ligeiramente mais alta do que ontem. 25 graus para Estarraja, 23 para Ovar, 22 para a Mortosa. Amanhã vamos ter ainda mais uma descida da temperatura para os 23 graus. Depois, de novo a subir na sexta-feira. E no fim de semana, prepare-se, porque vamos ter temperaturas entre os 28 e os 30 graus.

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0: Ser artista não é querer estar na moda. É olhar à roda e ver o mundo inteiro ser verdadeiro. Não é olhar para fora enquanto não se olha para dentro. Não ser cinzento, não ser perfeito, bem vestido ou requintado, mas trazer o bem ao peito. É ser inteiro, ser imperfeito, delicado, por vezes desafinado. E daí? Não é o quadro estar perfeito que faz a obra ter sentido. É sentir no ventre o filho. É correr contra o destino, onde todos estão sentados. É fazer o pino, ser desalinho. Viver o perigo de ser fora do baralho. Ser artista dá muito trabalho. É ser chão, ser emoção, ser coisa nenhuma. O artista quando morre não se esfuma. Torna-se vida na voz de quem fica, que coisa bonita. Na tua voz, Rita, na voz das pessoas, nessa paz que entoas. És manual de emoções, isso é tanto. Não há manual de instruções que explique esse espanto. Ser artista, que coisa bonita.
1: Pedro Abrunhosa a colaborar na música da Rita Rocha. As notícias já a seguir.
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2: Bom dia, estamos de regresso a mais um bloco informativo. A Câmara Municipal de Estarreja está a promover o recrutamento de juízes sociais para o Tribunal Judicial da Comarca de Aveiro, Juízo de Família e Menores de Estarreja, para o biénio 2027-2029. O período de candidaturas decorre entre 1 de agosto e 30 de setembro. A iniciativa destina-se a cidadãos residentes no concelho de Estarreja e tem como objetivo incentivar a participação da comunidade na administração da justiça e promover a sensibilização para os valores sociais, de acordo com o estabelecido no Decreto-Lei nº 156/78, de 30 de junho. Os juízes sociais são nomeados por um período de 2 anos e intervêm em processos de competência do Tribunal de Família e Menores, contribuindo com a sua experiência e conhecimento da realidade social. Podem candidatar-se os residentes no concelho de Estarreja, com idade entre os 25 e os 65 anos, que saibam ler e escrever português, estejam no pleno gozo dos seus direitos civis e políticos e não tenham sido pronunciados nem condenados por crime doloso. Compete à Câmara Municipal de Estarreja organizar o processo de candidatura, informar o Ministério da Justiça e remeter a lista de candidatos ao Tribunal de Família e Menores. Após aprovação pela Assembleia Municipal, as candidaturas seguem para o Conselho Superior da Magistratura e para o Ministério da Justiça. As candidaturas podem ser submetidas online através do formulário disponibilizado pela Câmara Municipal de Estarreja. No arranque do novo ano letivo, o município de Albergaria à Velha lança a edição 2026-2027 da Agenda Municipal.

0: território e o espaço público como lugares de aprendizagem, participação e crescimento. Nesta edição, dá-se especial enfoque à ludicidade como estratégia potenciadora do desenvolvimento e da aprendizagem, o brincar enquanto expressão essencial do direito da criança ao lazer, à descoberta, ao movimento, à convivência e à autonomia. Em relação aos projetos promotores do sucesso escolar, é possível destacar o Aprender Ser, desenvolvido pela Câmara Municipal no âmbito do PIPS, Programa Intermunicipal de Promoção do Sucesso Escolar da Região de Aveiro. Este projeto promove a inclusão dos alunos através da criação de uma equipa multidisciplinar composta por terapeuta da fala, assistente social e psicólogo, que intervém junto de alunos sinalizados pelas escolas e pelas provas CAM, Conhecer, Agir, Mudar. As ações incluem detecção precoce, encaminhamento para serviços especializados, apoio ao desenvolvimento académico, social e emocional, bem como a promoção da literacia digital. O projeto envolve parcerias com escolas, CPCJ e outras entidades locais. Recorde-se que a Albergaria à Velha é um concelho conhecido pela Unicef como Cidade Amiga das Crianças, distinção que reforça a responsabilidade coletiva de promover políticas públicas orientadas para o bem-estar, a participação e os direitos das crianças. A Agenda Municipal de Educação pode ser consultada no site do município de Albergaria à Velha. Terminamos assim este bloco informativo e eu regresso às 9h30. Continuo com João Miguel Matos. Até já.
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1: Emissão de quarta-feira, 16 de setembro. Nesta altura vamos com 8 horas e 38 minutos. Não se atrase, não se perca no tempo. Vamos estar consigo até às 10.
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1: Vamos regressar à música com Bob Dylan.

Esta é a portuguesa Rita Ratchels, ela que vai estar na Casa da Música no Porto no dia 24 de outubro. Também no Porto, mas a 5 de abril e no Superboc Arena, vai estar os Simple Minds. É o regresso a Portugal.

a sonoridade do blues com Morgan Luna. Estamos quase a terminar esta segunda parte, ainda tempo para ouvirmos mais uma, agora de Ella Ray, este projeto musical do género post-punk, que ganhou grande tração nas plataformas digitais ao longo deste ano. A música é caracterizada por vocais melancólicos, sintetizadores, guitarras e uma estética visual fortemente ligada à imagem gótica.

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O abalo psicológico, a música nova do Vitor Clay. Ana Joyce e Paulo Flores são dois cantores angolanos que se juntaram e gravaram este tema chamado O Pai.

A música que vem de Angola com Ana Joyce e Paulo Flores. Daqui a pouco vamos ter o consultório de hoje. Hoje temos cadernos do inconsciente. Antes, esta música nova da Soraya Tavares.

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2: Bom dia, ouvintes. O meu nome é Cátia Soreira, sou psicóloga clínica e hoje estamos aqui para mais uma reflexão sobre burnout. Sabia que, ao contrário do que muitas vezes se fala, o burnout não é causado apenas por trabalhar muito ou por o trabalho ser muito exigente. Posso dar como exemplo os cuidadores informais, que são pessoas que prestam cuidados permanentes ou regulares a outras que se encontram numa situação de dependência. Estes cuidadores informais podem ter sintomas despoletados pelo burnout, incluindo, por exemplo, sintomas como letargia ou depressão. Se o stress parece ser interminável e acompanhado com sentimentos de vazio, de apatia, de desesperança, pode ser indicativo de burnout. E dou aqui uma pequena curiosidade que, a partir de 1 de janeiro de 2022, o burnout passou a estar incluído na nova classificação internacional de doenças da Organização Mundial de Saúde. Então, o que é o burnout? Ele pode ser desencadeado pelo desequilíbrio entre os recursos psicológicos e as exigências feitas a esses recursos. Então, uma sensação de burnout pode estar relacionada à falta de estímulo advindo da exaustão. Então, os tais sintomas como a fadiga, a depressão, irritação, inflexibilidade, por exemplo, podem ser verificados após um período prolongado de intenso stress, que, por sua vez, levam a pessoa a sentir-se esgotada física e emocionalmente. As consequências destes sintomas não são notórias somente a nível individual, mas também a nível familiar, a nível social e profissional. É comum as pessoas tentarem esconder os seus sintomas para evitarem o estigma de serem vistas como não estando à altura ou não serem boas o suficiente para aquele trabalho, e devido a essa vergonha e também à percepção de terem de ser perfeitas, tendem então a não procurar ajuda. Mas então, como conclusão, o burnout pode estar presente em diferentes áreas, não só na profissional. Queria realçar este aspecto porque normalmente e erradamente o burnout está só associado ao esgotamento profissional e não é só isso. Ouvintes, sigam-me para mais conteúdos através do Instagram e do Facebook, através do arroba psicóloga.cátiasoreira. Até para a semana.
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Before This Life, o cantor português Isaac Gouveia. Sofia Câmara é uma cantora luso-canadiana que vai cantar para nós antes das notícias das 9:30.

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2: Bom dia, estamos de regresso a mais um bloco informativo. A Câmara Municipal de Estarreja está a disponibilizar um apoio financeiro para a esterilização de cães e gatos no âmbito do Regulamento Municipal de Apoio à Esterilização de Animais de Companhia. A medida pretende incentivar práticas responsáveis por parte dos munícipes, promovendo o bem-estar animal e a saúde pública através do controle da população de animais de companhia. As comparticipações são atribuídas sob a forma de reembolso para procedimentos realizados desde 1 de janeiro de 2026, desde que cumpridos os critérios definidos no regulamento. Entre os requisitos estão a residência do detentor no Conselho de Estarreja há mais de 2 anos, o registro legal e identificação do animal, vacinação antirrábica válida no caso dos cães e a realização da cirurgia em centros de atendimento médico-veterinário autorizados e localizados no concelho. Os valores do apoio variam consoante o animal: 75€ para gatas, 20€ para gatos, 125€ para cadelas e 60€ para cães. As candidaturas podem ser efetuadas presencialmente.

0: O Salão Nobre dos Espaços do município da Mortosa recebe no próximo sábado, dia 19 de setembro, às 16 horas, a sessão de abertura do ano letivo da Universidade Sénior do Rotary da Mortosa, uma nova instituição que funcionará na Casa das Gerações, Biblioteca Municipal da Mortosa, e que resulta da parceria institucional do Rotary Clube da Mortosa e do município da Mortosa. As inscrições na Universidade Sénior do Rotary da Mortosa As inscrições na Universidade Sénior do Rotary da Mortosa para maiores de 50 anos estão a decorrer entre as terças-feiras e as sextas-feiras na Casa das Gerações, Biblioteca Municipal da Mortosa, no horário habitual de expediente ou através do e-mail usrm@cm-mortosa.pt. O horário de funcionamento das aulas da Universidade Sénior será das 14 às 18 horas, de segunda à quinta-feira, e decorrerão também ações especiais nas sextas-feiras. Estão de volta os workshops na praça, sessões que promovem a criatividade e as artes manuais no mercado municipal de Albergaria à Velha. Até ao final do ano, o município de Albergaria à Velha promove 5 ações com artistas locais, todas de participação gratuita. Na manhã de 26 de setembro, Romana Sidor desafia os participantes a criarem o seu sabonete tradicional, experimentando com diferentes aromas e formas. Já a 31 de outubro, dia de Halloween, o desafio é conceber uma criatura de papel com teias e muita imaginação, sob orientação de Patrícia Herculano, do Ateliê da Artixa. No mês de novembro já se começa a pensar na quadra natalícia e Dália Santos, do Deli Art, convida miúdos e graúdos a criar enfeites pintados para um lar bem decorado para a época. O workshop é na manhã de dia 28. Em dezembro são duas as propostas. No dia 5, Celeste Lemos vai introduzir o tema de macramé com os seus nós a darem forma a objetos decorativos originais. No dia 12, com o Natal à porta, a Dona Aldeia vai ensinar a fazer coroas tradicionais para uma casa vestida a rigor. Os diferentes workshops têm início às 9h30, com vagas limitadas e inscrições obrigatórias online em formulário a disponibilizar no site da Câmara Municipal de Albergaria à Velha. Salienta-se que o período de inscrição só abre uma semana antes do início de cada workshop. Terminamos assim este bloco informativo e eu regresso ao meio-dia e meio. Continuo com João Miguel Matos. Até já.
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Mais uma música nova agora de Tom Odell, o cantor britânico que nos brindou com esta música. São 9h44, já não falta tudo para irmos embora. Mais três músicas para ouvirmos. Esta de Macaulay Culkin e mais duas.

Emma Collins, estamos com 20 graus nesta altura em Estarraja, estamos a 5 da máxima, 25 previstos para hoje, 23 para Ovar e 22 para a Mortosa. Amanhã vamos ter uma ligeira descida da máxima para Estarraja, 23 graus, mas depois nos próximos dias as temperaturas voltam a subir. Estamos a entrar na reta final desta edição de quarta-feira.

Estamos nos instantes finais e vamos fazê-lo com esta música nova do da boys band britânica One Direction. A música chama-se Story of My Life. Receba um forte abraço e já sabe que amanhã estamos de volta às 7.

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3: Promessas em papel, leis assinadas. O povo espera a ver o que sai. Entre tantas palavras bem faladas, o tempo passa e a esperança se vai.
4: Oh, Chiquinho, meu netinho, olha, o médico disse hoje que eu devia fazer 30 minutos de exercício por dia para a circulação.
5: E então, vó, então já começaste?
4: Já. Agora passo meia hora por dia a andar de um lado para o outro na casa a procurar os óculos que tenho postos na cabeça.
3: Sabes, Maria, a minha mulher diz que eu sou muito antiquado e que só sei reclamar dos preços de tudo.
4: Ai, e tu, o que é que lhe disseste?
5: Disse-lhe que a opinião dela até era boa, mas que no meu tempo as opiniões não custavam tanto dinheiro a ouvir.
6: O orçamento é pequeno, faz-se de tudo para viajar de graça. Está na moda andar à boleia, por isso toca a esticar o braço sempre que um carro

0: Então, não se arranja uma beleazinha aqui para o Zé Manel? Está bem, vá lá a tua vida, apressado. Epá, estou com sorte, para me dar beleia.
1: Então, vai para onde?
0: Olá, Pina, vou para sul.
1: Ah, calha bem, que eu também.
0: Ah, mas olha lá, posso perguntar-lhe uma coisa?
1: Sim, claro.
0: Então, uma menina assim tão jeitosa, não tem medo de dar boleia assim um homem zarrão grande como eu?
1: Ah, espera-te. Olha, fico sabendo que eu cá só dou boleia homens grandes e fortes.
0: Ai, sim? Gosta de matelões, é?
1: Não. O carro às vezes não pega e é preciso empurrar.
0: O quê?
1: De propósito, faça favor de arregaçar as mangas e deitar mãos à obra, senão não há boleia para ninguém.
2: Anda seca, pá. Estou aqui, vai para 3 horas e não passa nenhum carro, pá. Epá, queres ver que a minha sorte está a mudar? Vê lá um. Homem, dá-me uma boleia.
3: Com certeza. Mas olhe que eu aqui não tenho espaço.
2: Pois é, estou a ver.
3: Deite-se lá atrás.
2: Na mala?
3: Sim, aquilo tem lá espaço para se esticar. Se aqui...

0: Mas, herói, deite-se e tire uma soneca.
1: Ai, obrigadinho. Bem que estou a precisar. Estou aqui à boleia há tanto tempo que nem me aguento de pé. Tal é o cansaço.
0: Deite-se, deite-se. Que eu, quando chegar, acordo.
1: Obrigadão. Nem lhe perguntei. Vá para onde?
0: Para o cemitério.
1: Ah, está bem, pronto. É porque mora lá perto. Mas olhe lá. Isto aqui é escuro. Não dá para ver nada. Você trabalha em quê? Vende colchões?
0: Eu? Não. Porquê?
1: É que isto aqui atrás é confortável. Parece uma cama.
0: Ah, é? Não é? Ah, por isso é que esse é o caixão que eu vendo melhor.
1: Caixão?
0: Sim. Eu sou cangalheiro. Isto é um carro funerário.
1: Socorro!
2: Oh, amigo! Amigo! Dê-me a boleiazita! É para a Palerma! Não vê aqui uma pessoa aqui aflita?
1: Então, queres quê? Queres vir?
2: Ah, boleia de uma ambulância. Essa é nova.
1: Salta cá para dentro antes que eu me arrependa.
2: Espera lá. Para onde é que eu vou? Para a maca?
1: Não, para a maca vou eu. Tu vais é para o lugar do condutor.
2: Obrigadinho. Nunca tinha conduzido uma ambulância.
1: Nem eu.
2: O quê? É o teu primeiro dia como bombeiro?
1: Não, é o meu primeiro dia em liberdade.
2: Como?
1: Não sabes ler? Aqui na porta diz que é a ambulância do manicômio. Acabo de fugir de lá.
2: Mas
1: quando eu me fartar de fazer de conta que sou doente, trocamos. Vais tu para a maca fazer ai ai e eu venho aqui para a frente fazer tinoni, tinoni, tinoni.
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0: Olá, estamos aqui na maravilhosa cidade de Paris para conhecer mais uma história de vida verdadeiramente incrível.
1: Então, está lá? Oh, como carago, não se ouve nova?
0: Viemos passear para o Ex Libris da Cidade da Luz, a magnífica Torre Eiffel, e encontramos uma portuguesa do Minho que veio trabalhar para cá há poucos meses.
1: Rai Esparta, mais um telemóvel estragado, pá! Uma pessoa não ganha para isto!
0: Comigo tenho a jovem Vânia de Lamelas de Cima, que emigrou para a França, mas não tive sorte.
1: É verdade! Eu não tive sorte nenhuma! Nessa semana, olha, joguei no Euro Milhões e nem uma estrela eu ganhei!
0: Não é isso. Eu disse que você não teve sorte porque houve um problemazinho com o seu emprego.
1: Ai, não me diga nada, carago. Até hoje ainda estou com essa atravessada.
0: Mas então, o que é que aconteceu?
1: Olha, o que aconteceu foi que eu cheguei aqui já de contrato assinado e tudo.
0: E era para trabalhar onde?
1: Na Disneylândia de Paris.
0: Oh, que giro. Ia fazer o quê?
1: Mini.
0: Como?
1: Ia fazer de Mini.
0: Mini, mas... Qual Mini? Ah, aquela cerveja pequenina que os portugueses gostam muito.
1: Que cerveja qual que é? Era, mas era a Mini, aquela orelhuda, que é a namorada do rato Mickey.
0: Ah.
1: É verdade, como sou pequenina e tenho assim umas orelhas muito grandes, eles acharam que eu era perfeita para o papel.
0: E o que é que aconteceu?
1: Então, o que aconteceu foi que cheguei lá e eles já tinham dado emprego a uma prima minha.
0: Mas porquê?
1: Uai, sei lá bem. Só se for por ela ter uns bigodes maiores que os meus. Porque fora isso, ela fica atrás de mim em tudo.
0: Ai, mas que chatice. Então é por isso que aqui anda assim pelas ruas? Não tem trabalho?
1: Nada disso, menina. Então eu tirei, foi uns diazitos de férias. Sim, que eu não sou mulher de estar muito tempo parada.
0: Ah, que bem. E trabalha onde?
1: Ah, no Museu de Cera, lá em Paris.
0: Que giro! E como é que arranjou isso?
1: Ora bem, eu quando descobri que já não tinha emprego como rata, olha!

0: fui para a porta da Disneylândia de Paris chorar.
1: Porque não tinha conseguido o emprego como mini, certo?
0: Não, eu estava a chorar, mas era porque tinha frieiras nas orelhas. É que Paris é muito fria no inverno. Basta vir assim um ventinho mais forte para gelar tudo.
1: Ai, coitadinha.
0: Exato, minha menina. Portanto, eu estava lá a chorar. E nisto passa uma madame, toda muito bem arranjada. Vira-se para mim e diz: olá, lá, tu não queres vir trabalhar para mim?
1: E a Vânia?
0: Oh, eu disse, pode ser. E é para fazer o quê? E diz ela: ah, eu sou diretora do Museu de Cera e nós lá temos um problema muito grande.
1: E que problema é que era?
0: Falta de cera. E diz-me assim a madame: você com essas orelhas grandes deve ter cá uma fábrica de cera. E respondo eu: ai, nem me diga nada. São às 2 e 3 caixas de cotonetes por semana.
1: Livre?
0: E pronto, menina. Então, a madame já não me deixou sair dali. Agora, olha, ganha assim um belo ordenado sem fazer nada.
1: Nada não. Faz alguma coisa?
0: Mas, claro, então faço cera.
2: Senhor Bonifácio, o senhor tem de parar de conversar sozinho na rua. As pessoas pensam que o senhor é doido.
3: Ah, deixe-as pensar, menina Ofélia. É a única maneira de ter certeza de que estou a falar com alguém inteligente e que concorda comigo em tudo. Ah, a vida hoje em dia está tão rápida que eu até para descansar fico com pressa.
2: Ah, pois é. Eu para meditar cedo fico acordada a noite toda a pensar a que horas eu devia de ter deitado.
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5: Bom dia, estamos de regresso a mais um bloco informativo. Decorrem durante o mês de setembro as candidaturas à 24ª edição do programa Casa Melhor, melhoria de habitações degradadas de munícipes carenciados de Estarraja. Promovido anualmente pela Câmara Municipal de Estarraja, este programa atribui apoios financeiros não reembolsáveis para a realização de obras em habitações próprias e permanentes. A iniciativa destina-se a cidadãos e famílias que necessitem de melhorar as condições das suas casas, mas que não disponham de capacidade financeira para suportar os custos das intervenções. O objetivo é contribuir para melhores condições de conforto, acessibilidade, salubridade, segurança e mobilidade, apoiando sobretudo agregados familiares em situação de maior vulnerabilidade económica e social. Podem candidatar-se munícipes residentes no concelho há pelo menos 2 anos. A habitação deve ser propriedade do candidato e constituir a sua residência permanente e exclusiva. O rendimento mensal per capita do agregado familiar não pode ultrapassar o valor da retribuição mínima mensal garantida e nenhum elemento do agregado pode ser proprietário de outro imóvel destinado à habitação. As candidaturas devem ser apresentadas no GAM, Gabinete de Atendimento ao Munícipe de Estarraja, localizado no edifício dos Passos do Conselho. Mais informações sobre as condições de acesso e documentação necessária podem ser obtidas junto da Câmara Municipal de Estarraja através do telefone 234-840-600 ou dos contactos de e-mail geral@cm-estarraja.pt e deds@cm-estarraja.pt. A Câmara Municipal da Mortosa lançou o Prémio de Fotografia da Mortosa 2026, subordinado ao tema Um Século de História, Um Futuro para Contar, integrado nas comemorações do centenário do município. O concurso pretende valorizar a fotografia enquanto forma de preservar memórias e retratar a identidade mortuzeira, reunindo trabalhos que reflitam a história, as tradições, as vivências e as gentes do concelho, mas também uma visão sobre o presente e o futuro. Podem participar fotógrafos de nacionalidade portuguesa ou estrangeira, desde que residam em Portugal. Os participantes têm liberdade na abordagem ao tema e na escolha das técnicas e processos fotográficos. As candidaturas devem ser apresentadas em formato de portfólio, com até 3 fotografias inéditas, com dimensões máximas de 50 por 50 centímetros. As obras devem ser enviadas por correio para a Câmara Municipal da Mortosa até dia 30 de novembro de 2026. O município destaca que, ao longo de um século, a Mortosa construiu uma identidade marcada pela ligação à Ria de Aveiro, à construção naval, à pesca, à agricultura e ao forte espírito comunitário. A ficha de inscrição e o regulamento estão disponíveis na Coordenação Cultural do município e no site da Câmara Municipal da Mortosa. O Centro de Atendimento Itinerante da Linha de Alta Velocidade Porto-Oiã, LAV, vai estar no Conselho de Ovar, proporcionando sessões individuais para um acompanhamento mais próximo e personalizado das dúvidas e questões colocadas pelos cidadãos. A iniciativa, promovida pela concessionária Avan, realiza-se no dia 17 de setembro na Junta de Freguesia de Valga, entre as 10 e as 17 horas, mediante marcação prévia. Marcações através de comunicação@avan.pt ou 800-912-625, Centros de Atendimento Avan. Durante o atendimento poderão ser tratados, entre outros, os seguintes temas: esclarecimento sobre o projeto da linha de alta velocidade, dúvidas sobre a eventual afetação de propriedades, esclarecimento de preocupações relacionadas com a obra, visualização do traçado na área da freguesia, sinalização de situações potencialmente abrangidas por expropriação, para posterior encaminhamento ao técnico responsável, recolha de contributos, sugestões e questões da população. Terminamos assim este bloco informativo. Eu regresso às 15 horas, continuo desse lado, continuo na nossa companhia. Até já.
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1: Bom dia, ouvintes. O meu nome é Cátia Soreira, sou psicóloga clínica e hoje estamos aqui para mais uma reflexão sobre burnout. Sabia que, ao contrário do que muitas vezes se fala, o burnout não é causado apenas por trabalhar muito ou por o trabalho ser muito exigente. Posso dar como exemplo os cuidadores informais, que são pessoas que prestam cuidados permanentes ou regulares a outras que se encontram numa situação de dependência. Estes cuidadores informais podem ter sintomas despoletados pelo burnout, incluindo, por exemplo, sintomas como letargia ou depressão. Se o stress parece ser interminável e acompanhado com sentimentos de vazio, de apatia, de desesperança, pode ser indicativo de burnout. E dou aqui uma pequena curiosidade que, a partir de 1 de janeiro de 2022, o burnout passou a estar incluído na nova classificação internacional de doenças da Organização Mundial de Saúde. Então, o que é o burnout? Ele pode ser desencadeado pelo desequilíbrio entre os recursos psicológicos e as exigências feitas a esses recursos. Então, uma sensação de burnout pode estar relacionada à falta de estímulo advindo da exaustão. Então, os tais sintomas como a fadiga, a depressão, irritação, inflexibilidade, por exemplo, podem ser verificados após um período prolongado de intenso stress, que, por sua vez, levam a pessoa a sentir-se esgotada física e emocionalmente. As consequências destes sintomas não são notórias somente a nível individual, mas também a nível familiar, a nível social e profissional. É comum as pessoas tentarem esconder os seus sintomas para evitarem o estigma de serem vistas como não estando à altura ou não serem boas o suficiente para aquele trabalho, e devido a essa vergonha e também à percepção de terem de ser perfeitas, tendem então a não procurar ajuda. Mas então, como conclusão, o burnout pode estar presente em diferentes áreas, não só na profissional. Queria realçar este aspecto porque normalmente e erradamente o burnout está só associado ao esgotamento profissional e não é só isso. Ouvintes, sigam-me para mais conteúdos através do Instagram e do Facebook, através do @psicologa.catiasoreira. Até para a semana. 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
2: Boa tarde, estamos de regresso a mais um bloco informativo. A Assembleia Municipal de Estarreja reúne em sessão ordinária na próxima sexta-feira, 18 de setembro, às 20h30, no edifício dos Passos do Conselho. A sessão começa com o período de intervenção aberto ao público e o período antes da ordem do dia. Segue-se a análise e votação de vários assuntos relacionados com a gestão municipal. Entre os pontos em discussão estão a situação financeira e atividade do município, a alteração do orçamento municipal e das grandes opções do plano para 2026-2030, a contratação de serviços de auditoria externa e certificação legal de contas e a atualização dos valores relativos à transferência de competências para as juntas de freguesia. A Assembleia Municipal vai ainda apreciar e votar o Regulamento do Arquivo Municipal de Estarreja, o Regulamento Municipal de Apoio à Vacinação Pneumocócita de Adultos, bem como alterações ao mapa de pessoal e ao mapa anual de recrutamento. A ordem de trabalhos inclui também uma proposta de recomendação relativa ao relatório de execução anual do Plano Municipal de Saúde de Estarreja. O município de Ovar associa-se à Busway para assinalar o Dia Europeu Sem Carros através de uma ação de sensibilização para a importância de uma mobilidade mais sustentável que terá lugar no próximo sábado, 19 de setembro, no Mercado Municipal de Ovar. Ao longo da manhã, será possível conhecer melhor os serviços e as rotas da Busway, esclarecer dúvidas e obter informação sobre a oferta de transportes públicos da operadora no concelho de Ovar e na região de Aveiro. A ação incluirá ainda a distribuição de materiais promocionais como forma de reforçar a sensibilização para escolhas de mobilidade mais sustentáveis. Assinalado anualmente a 22 de setembro, o Dia Europeu Sem Carros integra a Semana Europeia da Mobilidade e pretende sensibilizar para a utilização de alternativas ao automóvel particular, incentivando opções de deslocação mais sustentáveis, como os transportes públicos, a bicicleta e as deslocações a pé. A Câmara Municipal de Aveiro iniciou a reabilitação de duas importantes vias na zona nascente da estação de comboios, numa área que tem registado um crescimento urbano e habitacional significativo. A intervenção começou na Avenida Dom António Francisco dos Santos, no troço entre a rotunda com a Avenida Vasco Branco e a Rua Mariano Lugero, num investimento de cerca de 320 mil euros. Os trabalhos incluem a recuperação do pavimento, a criação de uma ciclovia nos dois sentidos e a construção de passeio, reforçando também as condições de circulação pedonal. A via encontra-se atualmente encerrada ao trânsito devido ao estado do arruamento. A intervenção pretende recuperar as condições de utilização e melhorar a ligação entre a zona da estação e Jegueira. Também a Avenida Vasco Branco será reabilitada entre a Rua Artur de Almeida Essa e a rotunda com a Avenida Dom António Francisco dos Santos. A obra, com investimento próximo dos 280 mil euros, deverá arrancar nos próximos dias e prevê o reforço do pavimento, a correção de problemas pontuais de drenagem e a reposição da sinalização horizontal. Durante a realização dos trabalhos, haverá condicionamentos à circulação automóvel que serão ajustados de acordo com a evolução das obras. As duas intervenções pretendem melhorar as condições de circulação, mobilidade e segurança rodoviária e pedonal numa zona da cidade com crescente utilização. Terminamos assim este bloco informativo. Eu regresso às 17 horas para o Jornal da Ria. Continuo desse lado, continuo na nossa companhia. Até já.
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4: Boa tarde, bem-vindos à edição de 16 de setembro do Jornal da RIA. A Assembleia Municipal de Estarreja reúne em sessão ordinária na próxima sexta-feira, 18 de setembro, às 20h30, no edifício dos Passos do Conselho. A sessão começa com o período de intervenção, aberto ao público, e o período antes da ordem do dia. Segue-se a análise e votação de vários assuntos relacionados com a gestão municipal. Entre os pontos em discussão estão a situação financeira e atividade do município, a alteração do orçamento municipal e grandes opções do plano para 2026-2030, a contratação de serviços de auditoria externa e certificação legal de contas e a atualização dos valores relativos à transferência de competências para as juntas de freguesia. A Assembleia Municipal vai ainda apreciar e votar o Regulamento do Arquivo Municipal de Estarreja, o Regulamento Municipal de Apoio à Vacinação Pneumocócita de Adultos, bem como alterações ao mapa de pessoal e ao mapa anual de recrutamentos. A ordem de trabalhos inclui também uma proposta de recomendação relativa ao relatório de execução anual do Plano Municipal de Saúde de Estarreja. A Câmara Municipal de Estarreja está a disponibilizar um apoio financeiro para a esterilização de cães e gatos no âmbito do Regulamento Municipal de Apoio à Esterilização de Animais de Companhia. A medida pretende incentivar práticas responsáveis por parte dos munícipes, promovendo o bem-estar animal e a saúde pública através do controle da população de animais de companhia. As comparticipações são atribuídas sobre a forma de reembolso para procedimentos realizados desde 1 de janeiro de 2026, desde que cumpridos os critérios definidos no regulamento. Entre os requisitos estão a residência do detentor no Conselho de Estarreja há mais de 2 anos, o registro legal e identificação do animal, vacinação antirrábica válida no caso dos cães e a realização da cirurgia em centros de atendimento médico-veterinários autorizados e localizados no Conselho. Os valores do apoio variam consoante o animal: 75 euros para gatas, 20 euros para gatos, 125 euros para cadelas e 60 euros para cães. As candidaturas podem ser efetuadas presencialmente no Serviço de Atendimento ao Munícipe de Estarreja em dias úteis entre as 9 e as 16 horas ou através do e-mail geral@cm-estarreja.pt até 28 de novembro de 2026. O formulário de candidatura e a documentação necessária devem ser entregues conforme previsto no Regulamento Municipal.
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2: Os bombeiros voluntários de Estarraja receberam coletes refletores de alta visibilidade numa iniciativa conjunta do Intermarché de Estarraja e da direção da Associação Humanitária dos Bombeiros Voluntários de Estarraja. O novo equipamento pretende reforçar a segurança dos operacionais durante o serviço, garantindo maior visibilidade e proteção, tanto durante o dia como durante a noite. Os coletes serão particularmente importantes em operações realizadas junto a vias rodoviárias e em situações de menor visibilidade. Joaquim Rebelo, comandante dos Bombeiros Voluntários de Estarraja, revela a importância deste novo elemento de fardamento da corporação.
3: Temos um novo EPI, uns coletes que nos dá mais segurança no terreno, que é visível à distância, e era um dos EPIs que nos estava a fazer bastante falta, e com a ajuda do nosso parceiro que está sempre connosco, que é o Intermarché, e também com a direção, que a direção também teve que porque o valor era um bocado alto, e foi a direção também que completou o orçamento dos coletes.
4: Portanto, as pessoas agora não estranhem se virem os bombeiros com os coletes amarelos.
3: Claro, não estranho. Isto é para pré-hospitalar, prevenções. Claro que nos incêndios urbanos e florestais temos os EPIs próprios para esse tipo de incêndios. De resto, pré-hospitalar vai ser sempre com colete. As equipas de estarreja agora vão estar equipadas sempre com esse colete.
2: A iniciativa representa assim um contributo direto para a proteção dos bombeiros que diariamente estão no terreno em apoio e socorro à comunidade. David Querido, responsável pelo Intermarché de Estarraja, garante estar sempre pronto para ajudar a corporação estarregense.
5: Muito honestamente, para os bombeiros é daquelas associações que mexe comigo e que acho que devemos estar todos disponíveis para ajudar, porque são aqueles que estão naquelas horas que nós precisamos, estão sempre disponíveis e libertam-se da vida que têm pessoal para nos vir ajudar. E acho que cabe-nos a nós, pessoais, a nível pessoal como a nível de empresa, estarmos disponíveis para ajudar esta associação. Os Bombeiros de Estarreja é um parceiro, é alguém que está aqui ao nosso lado e é alguém com quem eu me identifico bastante bem e estou sempre disponível para ajudar, e cada vez que eles me pedem ajuda e que eu o possa, estou disponível para isso.
2: Sim, porque isto é uma parceria que, desde que está aqui em Estarraja, desde que assumiu o Intermarché de Estarraja, é uma parceria que já tem dado muitos frutos.
5: É verdade. Como lhe disse, faz parte de mim. Eu acho que eu, quando era pequenino, gostava de ser bombeiro. Quando comecei a trabalhar, só para também passar aqui uma bocadinha rápida, quando tocava a sirene dos bombeiros, mexia comigo. E eu queria ir ajudar. Só pronto, o trabalho na altura não permitia, também ainda era novito, não podia entrar nos bombeiros, mas pronto, sempre foi uma associação que me diz muito. E quando cheguei a Estarraja, acho que tenho que estar presente com os bombeiros e acho que faz parte de mim, pronto, acho que tenho que estar com eles.
2: Os novos coletes refletores de alta visibilidade darão mais visibilidade e mais segurança para quem está no terreno a proteger os outros. A Câmara Municipal de Estarraja está a promover o recrutamento de juízes sociais para o Tribunal Judicial da Comarca de Aveiro, Juízo de Família e Menores de Estarraja, para o biénio 2027-2029. O período de candidaturas decorre até 30 de setembro. A iniciativa destina-se a cidadãos residentes no concelho de Estarraja e tem como objetivo incentivar a participação da comunidade na administração da justiça e promover a sensibilização para os valores sociais, de acordo com o estabelecido no Decreto-Lei nº 156/78, de 30 de junho. Os juízes sociais são nomeados por um período de 2 anos e intervêm em processos de competência do Tribunal de Família e Menores, contribuindo com a sua experiência e conhecimento da realidade social. Podem candidatar-se os residentes no concelho de Estarraja com idade entre os 25 e os 65 anos, que saibam ler e escrever português, estejam no pleno gozo dos seus direitos civis e políticos e não tenham sido pronunciados nem condenados por crime doloso. Compete à Câmara Municipal de Estarraja organizar o processo de candidatura, informar o Ministério da Justiça e remeter a lista de candidatos ao Tribunal de Família e Menores. Após aprovação pela Assembleia Municipal, as candidaturas seguem para o Conselho Superior da Magistratura e para o Ministério da Justiça. As candidaturas podem ser submetidas online através do formulário disponibilizado pela Câmara Municipal de Estarraja. Decorrem durante o mês de setembro as candidaturas à 24ª edição do programa Casa Melhor, melhoria de habitações degradadas de munícipes carenciados de Estarraja. Promovido anualmente pela Câmara Municipal de Estarraja, este programa atribui apoios financeiros não reembolsáveis para a realização de obras em habitações próprias e permanentes. A iniciativa destina-se a cidadãos e famílias que necessitem de melhorar as condições das suas casas, mas que não disponham de capacidade financeira para suportar os custos das intervenções. O objetivo é contribuir para melhores condições de conforto, acessibilidade, salubridade, segurança e mobilidade, apoiando sobretudo agregados familiares em situação de maior vulnerabilidade económica e social. Podem candidatar-se munícipes residentes no Conselho há pelo menos 2 anos. A habitação deve ser propriedade do candidato e constituir a sua residência permanente e exclusiva. O rendimento mensal per capita do agregado familiar não pode ultrapassar o valor da retribuição mínima mensal garantida e nenhum elemento do agregado pode ser proprietário de outro imóvel destinado à habitação. As candidaturas devem ser apresentadas no GAM, Gabinete de Atendimento ao Munícipe de Estarraja, localizado no edifício dos Passos do Conselho. Mais informações sobre as condições de acesso e documentação necessária podem ser obtidas junto da Câmara Municipal de Estarraja através do telefone 234-840-600 ou dos contactos de e-mail geral@cm-estarraja.pt e deds@cm-estarraja.pt.
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2: O Salão Nobre dos Passos do município da Mortosa recebe no próximo sábado, dia 19 de setembro, às 16 horas, a sessão de abertura do ano letivo da Universidade Sénior de Rotary da Mortosa, uma nova instituição que funcionará na Casa das Gerações, Biblioteca Municipal da Mortosa, e que resulta da parceria institucional do Rotary Clube da Mortosa e do Município da Mortosa. As inscrições na Universidade Sénior de Rotary da Mortosa, para maiores de 50 anos, estão a decorrer entre as terças-feiras e as sextas-feiras na Casa das Gerações, Biblioteca Municipal da Mortosa, no horário habitual de expediente ou através do e-mail usrm@cm-mortosa.pt. O horário de funcionamento das aulas da Universidade Sénior será das 14 às 18 horas, de segunda a quinta-feira. Decorrerão também ações especiais às sextas-feiras. A Câmara Municipal da Mortosa lançou o Prémio de Fotografia da Mortosa 2026, subordinado ao tema Um Século de História, Um Futuro para Contar, integrado nas comemorações do centenário do município. O concurso pretende valorizar a fotografia enquanto forma de preservar memórias e retratar a identidade mortuzeira, reunindo trabalhos que reflitam a história, as tradições, as vivências e as gentes do concelho, mas também uma visão sobre o presente e o futuro. Podem participar fotógrafos de nacionalidade portuguesa ou estrangeira, desde que residam em Portugal. Os participantes têm liberdade de abordagem ao tema e na escolha das técnicas e processos fotográficos. As candidaturas podem ser apresentadas em formato de portfólio, com até 3 fotografias inéditas, com dimensões máximas de 50 por 50 centímetros. As obras devem ser enviadas por correio para a Câmara Municipal da Mortosa até 30 de novembro de 2026. O município destaca que, ao longo de um século, a Mortosa construiu uma identidade marcada pela ligação à Ria de Aveiro, à construção naval, à pesca, à agricultura e ao forte espírito comunitário. A ficha de inscrição e o regulamento estão disponíveis na Coordenação Cultural do Município e no site da Câmara Municipal da Mortosa. A Câmara Municipal da Mortosa anunciou a edição de 2026 do concurso de Jogos Florais, que terá como tema Um Século de História, Um Futuro para Contar, como nos explica Maria Monteiro.
7: O município da Mortosa está a celebrar o seu centenário e convida toda a comunidade a participar na edição do concurso Jogos Florais e no Prémio de Fotografia da Mortosa 2026, com o tema Um Século de História, Um Futuro para Contar. O objetivo é usar a escrita, a pintura e a fotografia para homenagear as tradições, a Ria de Aveiro, as raízes da terra e a história do concelho, refletindo também sobre o seu futuro. O concurso divide-se nas áreas de pintura, conto e poesia. Para a poesia, os trabalhos submetidos não poderão ultrapassar 10 páginas em formato A4, enquanto que para o conto, o limite será de 30 páginas também em A4. Em quaisquer das modalidades, os valores dos prémios são os mesmos. Primeiro prémio, 787,62 €. Segundo prémio, 591,23 € e o terceiro prémio, 395,83 €. O concurso está aberto a todos os residentes em Portugal com idade igual ou superior a 16 anos. As obras deverão ser enviadas por correio, via CTT, para a Câmara Municipal da Mortosa, até ao dia 30 de novembro de 2026. A ficha de inscrição e o regulamento do concurso estão disponíveis na Coordenação Cultural do Município e também no site.
2: O concurso está aberto a todos os residentes em Portugal, com idade igual ou superior a 16 anos.
8: A Câmara Municipal de Estarraja informa que estão abertas as candidaturas para 2026 ao apoio à esterilização de animais de companhia. 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

Estão de volta os workshops na praça, sessões que promovem a criatividade e as artes manuais no mercado municipal de Albergaria, a Velha. Até ao final do ano, o município promove 5 ações com artistas locais, todas de participação gratuita. Na manhã de 26 de setembro, Romana Sidor desafiou os participantes a criarem o seu sabonete tradicional, experimentando com diferentes aromas e formas. Já a 31 de outubro, dia de Halloween, o desafio é conceber uma criatura de papel com teias e muita imaginação, sob orientação de Patrícia Herculano, do Ateliê da Artixa. No mês de novembro já se começa a pensar na quadra natalícia e Dália Santos, do Dali Art, convida miúdos e graúdos a criar enfeites pintados para um lar bem decorado para a época. O workshop é na manhã de 28 de novembro. Em dezembro são 2 as propostas. No dia 5, Celeste Lemos vai introduzir o tema do macramé, com os seus nós a darem forma a objetos decorativos originais. No dia 12, com Natal à porta, a Dona Aldeia vai ensinar a fazer coroas tradicionais para uma casa vestida a rigor. Os diferentes workshops têm início às 9h30, com vagas limitadas e inscrição obrigatória online em formulário a disponibilizar no site da Câmara Municipal de Albergaria, a Velha. Salienta-se que o período de inscrição só abre uma semana antes do início de cada workshop. No arranque do novo ano letivo, o município de Albergaria à Velha lança a edição 2026-2027 da Agenda Municipal da Educação, que inclui 98 iniciativas, entre atividades e projetos, dirigidas não só às crianças e jovens, mas também aos restantes elementos da comunidade educativa. A Agenda Municipal da Educação de Albergaria à Velha traduz uma visão educativa que valoriza a infância e a juventude como etapas cruciais do desenvolvimento humano, o território e o espaço público como lugares de aprendizagem, participação e crescimento. Nesta edição dá-se especial enfoque à ludicidade como estratégia potenciadora do desenvolvimento e da aprendizagem. O brincar, enquanto a expressão essencial do direito da criança ao lazer, à descoberta, ao movimento, à convivência e à autonomia. Em relação aos projetos promotores do sucesso escolar, é possível destacar o Aprender Ser, desenvolvido pela Câmara Municipal no âmbito do PIPS, Programa Intermunicipal de Promoção do Sucesso Escolar da Região de Aveiro. Este projeto promove a inclusão dos alunos através da criação de uma equipa multidisciplinar, composta por terapeuta da fala, assistente social e psicólogo, que intervêm junto dos alunos sinalizados pelas escolas e pelas provas CAM, Conhecer, Agir, Mudar. As ações incluem detecção precoce, encaminhamento para serviços especializados, apoio ao desenvolvimento académico, social e emocional, bem como a promoção da literacia digital. O projeto envolve parcerias com escolas, CPCJ e outras entidades locais. Recorde-se que a Albergaria à Velha é um concelho reconhecido pela UNICEF como Cidade Amiga das Crianças, distinção que reforça a responsabilidade coletiva de promover políticas públicas orientadas para o bem-estar, a participação e os direitos das crianças. A Agenda Municipal da Educação pode ser consultada no site do município de Albergaria, a Velha.

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2: O Centro de Atendimento Itinerante da Linha de Alta Velocidade Porto-Oian, LAVE, vai estar no concelho de Ovar, proporcionando sessões individuais para um acompanhamento mais próximo e personalizado das dúvidas e questões colocadas pelos cidadãos. A iniciativa, promovida pela concessionária Avan, realiza-se no dia 17 de setembro na Junta de Freguesia de Valga, entre as 10 e as 17 horas, mediante marcação prévia. As marcações devem ser efetuadas através do e-mail comunicacao@avan.pt ou do número de telefone 800-912-625 dos Centros de Atendimento Avan. Durante o atendimento poderão ser tratados, entre outros, os seguintes temas: esclarecimentos sobre o projeto da linha de alta velocidade, dúvidas sobre a eventual afetação de propriedades, esclarecimento de preocupações relacionadas com a obra, visualização do traçado na área de freguesia, sinalização de situações potencialmente abrangidas por expropriação para posterior encaminhamento ao técnico responsável, recolha de contributos, sugestões e questões da população. O município de Ovar associa-se à Bazuei para assinalar o Dia Europeu Sem Carros através de uma ação de sensibilização para a importância de uma mobilidade mais sustentável, que terá lugar no próximo sábado, 19 de setembro, no Mercado Municipal de Ovar. Ao longo da manhã, será possível conhecer melhor os serviços e as rotas da Bazuei, esclarecer dúvidas e obter informação sobre a oferta de transporte público da operadora do Conselho de Ovar e região de Aveiro. A ação incluirá ainda a distribuição de materiais promocionais como forma de reforçar a sensibilização para escolhas de mobilidade mais sustentáveis. Assinalado anualmente a 22 de setembro, o Dia Europeu Sem Carros integra a Semana Europeia da Mobilidade e pretende sensibilizar para a utilização de alternativas ao automóvel particular, incentivando opções de deslocação mais sustentáveis, como os transportes públicos, a bicicleta e as deslocações a pé.
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2: A Câmara Municipal de Aveiro iniciou a reabilitação de duas importantes vias na zona nascente da estação de comboios, numa área que tem registado um crescimento urbano e habitacional significativo. A intervenção começou na Avenida Dom António Francisco dos Santos, no troço entre a rotunda com a Avenida Vasco Branco e a Rua Mariano Lugero, no investimento de cerca de 320 mil euros. Os trabalhos incluem a recuperação do pavimento, a criação de uma ciclovia nos dois sentidos e a construção de passeio, reforçando também as condições de circulação pedonal. A via encontra-se atualmente encerrada ao trânsito devido ao estado do arruamento. A intervenção pretende recuperar as condições de utilização e melhorar a ligação entre a zona da estação e Jegueira. Também a Avenida Vasco Branco será reabilitada entre a Rua Artur de Almeida Essa e a rotunda com a Avenida Dom António Francisco dos Santos. A obra, com um investimento próximo dos 280 mil euros, deverá arrancar nos próximos dias e prevê o reforço do pavimento, a correção de problemas pontuais de drenagem e a reposição da sinalização horizontal. Durante a realização dos trabalhos, haverá condicionamentos à circulação automóvel que serão ajustados de acordo com a evolução das obras. As duas intervenções pretendem melhorar as condições de circulação, mobilidade e segurança rodoviária e pedonal numa zona da cidade com crescente utilização.
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1: Bom dia, ouvintes. O meu nome é Cátia Soreira, sou psicóloga clínica e hoje estamos aqui para mais uma reflexão sobre burnout. Sabia que, ao contrário do que muitas vezes se fala, o burnout não é causado apenas por trabalhar muito ou por o trabalho ser muito exigente. Posso dar como exemplo os cuidadores informais, que são pessoas que prestam cuidados permanentes ou regulares a outras que se encontram numa situação de dependência. Estes cuidadores informais podem ter sintomas despoletados pelo burnout, incluindo, por exemplo, sintomas como letargia ou depressão. Se o stress parece ser interminável e acompanhado com sentimentos de vazio, de apatia, de desesperança, pode ser indicativo de burnout. E dou aqui uma pequena curiosidade que, a partir de 1 de janeiro de 2022, o burnout passou a estar incluído na nova classificação internacional de doenças da Organização Mundial de Saúde. Então, o que é o burnout? Ele pode ser desencadeado pelo desequilíbrio entre os recursos psicológicos e as exigências feitas a esses recursos. Então, uma sensação de burnout pode estar relacionada à falta de estímulo advindo da exaustão. Então, os tais sintomas como a fadiga, a depressão, irritação, inflexibilidade, por exemplo, podem ser verificados após um período prolongado de intenso stress, que, por sua vez, levam a pessoa a sentir-se esgotada física e emocionalmente. As consequências destes sintomas não são notórias somente a nível individual, mas também a nível familiar, a nível social e profissional. É comum as pessoas tentarem esconder os seus sintomas para evitarem o estigma de serem vistas como não estando à altura ou não serem boas o suficiente para aquele trabalho, e devido a essa vergonha e também à percepção de terem de ser perfeitas, tendem então a não procurar ajuda. Mas então, como conclusão, o burnout pode estar presente em diferentes áreas, não só na profissional. Queria realçar este aspecto porque normalmente e erradamente o burnout está só associado ao esgotamento profissional e não é só isso. Ouvintes, sigam-me para mais conteúdos através do Instagram e do Facebook, através do @psicologa.catiasoreira. Até para a semana. 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

0: limpo, aumentando temporariamente de nebulosidade por nuvens altas. Vento fraco a moderado do quadrante norte, superando temporariamente do quadrante sul no Algarve durante a tarde, sendo por vezes forte na faixa costeira ocidental durante a tarde e nas terras altas até meio da manhã e a partir do fim da tarde. Pequena descida da temperatura, exceto da mínima no litoral oeste da região sul. Amanhã esta raja terá uma máxima de 23 graus e uma mínima de 15. A Albergaria à Velha com máxima de 26 graus e mínima de 15. A Mortosa máxima de 24 graus e mínima de 14. Ovar máxima de 24 graus e mínima de 15. A Praia da Torreira máxima de 22 graus e mínima de 15. E a Praia do Furadouro com a mesma temperatura, máxima de 22 graus e mínima de 15. Terminamos assim a edição de hoje do Jornal da Ria. Eu regresso mais logo, continuo desse lado, continuo na nossa companhia. Até já.
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5: Boa tarde, bem-vindos à edição de 16 de setembro do Jornal da RIA. A Assembleia Municipal de Estarraja reúne em sessão ordinária na próxima sexta-feira, 18 de setembro, às 20h30, no edifício dos Passos do Conselho. A sessão começa com o período de intervenção, aberto ao público, e o período antes da ordem do dia. Segue-se a análise e votação de vários assuntos relacionados com a gestão municipal. Entre os pontos em discussão estão a situação financeira e atividade do município, a alteração do orçamento municipal e grandes opções do plano para 2026-2030, a contratação de serviços de auditoria externa e certificação legal de contas e a atualização dos valores relativos à transferência de competências para as juntas de freguesia. A Assembleia Municipal vai ainda apreciar e votar o Regulamento do Arquivo Municipal de Estarraja, o Regulamento Municipal de Apoio à Vacinação Pneumocócita de Adultos, bem como alterações ao mapa de pessoal e ao mapa anual de recrutamentos. A ordem de trabalhos inclui também uma proposta de recomendação relativa ao relatório de execução anual do Plano Municipal de Saúde de Estarraja. A Câmara Municipal de Estarraja está a disponibilizar um apoio financeiro para a esterilização de cães e gatos no âmbito do Regulamento Municipal de Apoio à Esterilização de Animais de Companhia. A medida pretende incentivar práticas responsáveis por parte dos munícipes, promovendo o bem-estar animal e a saúde pública através do controle da população de animais de companhia. As comparticipações são atribuídas sobre a forma de reembolso para procedimentos realizados desde 1 de janeiro de 2026, desde que cumpridos os critérios definidos no regulamento. Entre os requisitos estão a residência do detentor no Conselho de Estarraja há mais de 2 anos, o registro legal e identificação do animal, vacinação antirrábica válida no caso dos cães e a realização da cirurgia em centros de atendimento médico-veterinários autorizados e localizados no concelho. Os valores do apoio variam consoante o animal: 75 euros para gatas, 20 euros para gatos, 125 euros para cadelas e 60 euros para cães. As candidaturas podem ser efetuadas presencialmente no Serviço de Atendimento ao Munícipe de Estarraja em dias úteis entre as 9 e as 16 horas ou através do e-mail geral@cm-estarraja.pt até 28 de novembro de 2026. O formulário de candidatura e a documentação necessária devem ser entregues conforme previsto no regulamento municipal.
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2: Os bombeiros voluntários de Estarraja receberam coletes refletores de alta visibilidade numa iniciativa conjunta do Intermarché de Estarraja e da direção da Associação Humanitária dos Bombeiros Voluntários de Estarraja. O novo equipamento pretende reforçar a segurança dos operacionais durante o serviço, garantindo maior visibilidade e proteção, tanto durante o dia como durante a noite. Os coletes serão particularmente importantes em operações realizadas junto a vias rodoviárias e em situações de menor visibilidade. Joaquim Rebelo, comandante dos Bombeiros Voluntários de Estarraja, revela a importância deste novo elemento de fardamento da corporação.
3: Temos um novo EPI, uns coletes que nos dá mais segurança no terreno, que é visível à distância, e era um dos EPIs que nos estava a fazer bastante falta, e com a ajuda do nosso parceiro que está sempre connosco, que é o Intermarché, e também com a direção, que a direção também teve que porque o valor era um bocado alto, e foi a direção também que completou o orçamento dos coletes.
4: Portanto, as pessoas agora não estranhem se virem os bombeiros com os coletes amarelos.
3: Claro, não estranho. Isto é para pré-hospitalar, prevenções. Claro que nos incêndios urbanos e florestais temos os EPIs próprios para esse tipo de incêndios. De resto, pré-hospitalar vai ser sempre com o colete. As equipas de estarreja agora vão estar equipadas sempre com esse colete.
2: A iniciativa representa assim um contributo direto para a proteção dos bombeiros que diariamente estão no terreno em apoio e socorro à comunidade. David Querido, responsável pelo Intermarché de Estarraja, garante estar sempre pronto para ajudar a corporação estarregense.
5: Muito honestamente, para os bombeiros é daquelas associações que mexe comigo e que acho que devemos estar todos disponíveis para ajudar, porque são aqueles que estão naquelas horas que nós precisamos, estão sempre disponíveis e libertam-se da vida que têm pessoal para nos vir ajudar. E acho que cabe-nos a nós, pessoais, a nível pessoal como a nível de empresa, estarmos disponíveis para ajudar esta associação. Os Bombeiros de Estarreja é um parceiro, é alguém que está aqui ao nosso lado e é alguém com quem eu me identifico bastante bem e estou sempre disponível para ajudar, e cada vez que eles me pedem ajuda e que eu o possa, estou disponível para isso.
2: Sim, isto é uma parceria que, desde que está aqui em Estarraja, desde que assumiu o Intermarché de Estarraja, é uma parceria que já tem dado muitos frutos.
5: É verdade. Como lhe disse, faz parte de mim. Faz parte de mim. Eu acho que eu, quando era pequenino, gostava de ser bombeiro. Quando comecei a trabalhar, só para também passar aqui uma bocadinha rápida, quando tocava a sirene dos bombeiros, mexia comigo. E eu queria ir ajudar. Só pronto, o trabalho na altura não permitia, também era novito, não podia entrar nos bombeiros, mas pronto, sempre foi uma associação que me diz muito. E quando cheguei a Estarraja, acho que tenho que estar presente com os bombeiros e acho que faz parte de mim, pronto, acho que tenho que estar com eles.
2: Os novos coletes refletores de alta visibilidade darão mais visibilidade e mais segurança para quem está no terreno a proteger os outros. A Câmara Municipal de Estarraja está a promover o recrutamento de juízes sociais para o Tribunal Judicial da Comarca de Aveiro, Juízo de Família e Menores de Estarraja, para o biénio 2027-2029. O período de candidaturas decorre até 30 de setembro. A iniciativa destina-se a cidadãos residentes no concelho de Estarraja e tem como objetivo incentivar a participação da comunidade na administração da justiça e promover a sensibilização para os valores sociais, de acordo com o estabelecido no Decreto-Lei nº 156/78, de 30 de junho. Os juízes sociais são nomeados por um período de 2 anos e intervêm em processos de competência do Tribunal de Família e Menores, contribuindo com a sua experiência e conhecimento da realidade social. Podem candidatar-se os residentes no concelho de Estarraja, com idade entre os 25 e os 65 anos, que saibam ler e escrever português, estejam no pleno gozo dos seus direitos civis e políticos e não tenham sido pronunciados nem condenados por crime doloso. Compete à Câmara Municipal de Estarraja organizar o processo de candidatura, informar o Ministério da Justiça e remeter a lista de candidatos ao Tribunal de Família e Menores. Após aprovação pela Assembleia Municipal, as candidaturas seguem para o Conselho Superior da Magistratura e para o Ministério da Justiça. As candidaturas podem ser submetidas online através do formulário disponibilizado pela Câmara Municipal de Estarraja. Decorrem durante o mês de setembro as candidaturas à 24ª edição do programa Casa Melhor, melhoria de habitações degradadas de munícipes carenciados de Estarraja. Promovido anualmente pela Câmara Municipal de Estarraja, este programa atribui apoios financeiros não reembolsáveis para a realização de obras em habitações próprias e permanentes. A iniciativa destina-se a cidadãos e famílias que necessitem de melhorar as condições das suas casas, mas que não disponham de capacidade financeira para suportar os custos das intervenções. O objetivo é contribuir para melhores condições de conforto, acessibilidade, salubridade, segurança e mobilidade, apoiando sobretudo agregados familiares em situação de maior vulnerabilidade económica e social. Podem candidatar-se munícipes residentes no concelho há pelo menos 2 anos. A habitação deve ser propriedade do candidato e constituir a sua residência permanente e exclusiva. O rendimento mensal per capita do agregado familiar não pode ultrapassar o valor da retribuição mínima mensal garantida e nenhum elemento do agregado pode ser proprietário de outro imóvel destinado à habitação. As candidaturas devem ser apresentadas no GAM, Gabinete de Atendimento ao Munícipe de Estarraja, localizado no edifício dos Passos do Conselho. Mais informações sobre as condições de acesso e documentação necessária podem ser obtidas junto da Câmara Municipal de Estarraja através do telefone 234-840-600 ou dos contactos de e-mail geral@cm-estarraja.pt e deeds@cm-estarraja.pt.
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2: O Salão Nobre dos Passos do município da Mortosa recebe no próximo sábado, dia 19 de setembro, às 16 horas, a sessão de abertura do ano letivo da Universidade Sénior de Rotary da Mortosa, uma nova instituição que funcionará na Casa das Gerações, Biblioteca Municipal da Mortosa, e que resulta da parceria institucional do Rotary Clube da Mortosa e do município da Mortosa. As inscrições na Universidade Sénior de Rotary da Mortosa, para maiores de 50 anos, estão a decorrer entre as terças-feiras e as sextas-feiras na Casa das Gerações, Biblioteca Municipal da Mortosa, no horário habitual de expediente ou através do e-mail usrm@cm-mortosa.pt. O horário de funcionamento das aulas da Universidade Sénior será das 14 às 18 horas, de segunda a quinta-feira. Decorrerão também ações especiais às sextas-feiras. A Câmara Municipal da Mortosa lançou o Prémio de Fotografia da Mortosa 2026, subordinado ao tema Um Século de História, Um Futuro para Contar, integrado nas comemorações do centenário do município. O concurso pretende valorizar a fotografia enquanto forma de preservar memórias e retratar a identidade mortuzeira, reunindo trabalhos que reflitam a história, as tradições, as vivências e as gentes do concelho, mas também uma visão sobre o presente e o futuro. Podem participar fotógrafos de nacionalidade portuguesa ou estrangeira, desde que residam em Portugal. Os participantes têm liberdade de abordagem ao tema e na escolha das técnicas e processos fotográficos. As candidaturas podem ser apresentadas em formato de portfólio, com até 3 fotografias inéditas, com dimensões máximas de 50 por 50 centímetros. As obras devem ser enviadas por correio para a Câmara Municipal da Mortosa até 30 de novembro de 2026. O município destaca que, ao longo de um século, a Mortosa construiu uma identidade marcada pela ligação à Ria de Aveiro, à construção naval, à pesca, à agricultura e ao forte espírito comunitário. A ficha de inscrição e o regulamento estão disponíveis na Coordenação Cultural do Município e no site da Câmara Municipal da Mortosa. A Câmara Municipal da Mortosa anunciou a edição de 2026 do concurso de Jogos Florais, que terá como tema Um Século de História, Um Futuro para Contar, como nos explica Maria Monteiro.
7: O município da Mortosa está a celebrar o seu centenário e convida toda a comunidade a participar na edição do concurso Jogos Florais e no Prémio de Fotografia da Mortosa 2026, com o tema Um Século de História, Um Futuro para Contar. O objetivo é usar a escrita, a pintura e a fotografia para homenagear as tradições, a Ria de Aveiro, as raízes da terra e a história do concelho, refletindo também sobre o seu futuro. O concurso divide-se nas áreas de pintura, conto e poesia. Para a poesia, os trabalhos submetidos não poderão ultrapassar 10 páginas em formato A4, enquanto que para o conto, o limite será de 30 páginas também em A4. Em quaisquer das modalidades, os valores dos prémios são os mesmos. Primeiro prémio, 787,62 euros. Segundo prémio, 591,23 euros. E o terceiro prémio, 395,83 euros. O concurso está aberto a todos os residentes em Portugal com idade igual ou superior a 16 anos. As obras deverão ser enviadas por correio, via CTT, para a Câmara Municipal da Mortosa, até ao dia 30 de novembro de 2026. A ficha de inscrição e o regulamento do concurso estão disponíveis na Coordenação Cultural do Município e também no site.
2: O concurso está aberto a todos os residentes em Portugal, com idade igual ou superior a 16 anos.
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estão de volta os workshops na praça, sessões que promovem a criatividade e as artes manuais no mercado municipal de Albergaria, a Velha. Até ao final do ano, o município promove 5 ações com artistas locais, todas de participação gratuita. Na manhã de 26 de setembro, Romana Sidor desafiou os participantes a criarem o seu sabonete tradicional, experimentando com diferentes aromas e formas. Já a 31 de outubro, dia de Halloween, o desafio é conceber uma criatura de papel com teias e muita imaginação, sob orientação de Patrícia Herculano, do Ateliê da Artixa. No mês de novembro já se começa a pensar na quadra natalícia e Dália Santos, do Dali Art, convida miúdos e graúdos a criar enfeites pintados para um lar bem decorado para a época. O workshop é na manhã de 28 de novembro. Em dezembro são 2 as propostas. No dia 5, Celeste Lemos vai introduzir o tema do macramé, com os seus nós a darem forma a objetos decorativos originais. No dia 12, com Natal à porta, a Dona Aldeia vai ensinar a fazer coroas tradicionais para uma casa vestida a rigor. Os diferentes workshops têm início às 9h30, com vagas limitadas e inscrição obrigatória online em formulário a disponibilizar no site da Câmara Municipal de Albergaria, a Velha. Salienta-se que o período de inscrição só abre uma semana antes do início de cada workshop. No arranque do novo ano letivo, o município de Albergaria à Velha lança a edição 2026-2027 da Agenda Municipal da Educação, que inclui 98 iniciativas entre atividades e projetos dirigidas não só às crianças e jovens, mas também aos restantes elementos da comunidade educativa. A Agenda Municipal de Educação de Albergaria à Velha traduz uma visão educativa que valoriza a infância e a juventude como etapas cruciais do desenvolvimento humano, o território e o espaço público como lugares de aprendizagem, participação e crescimento. Nesta edição, dá-se especial enfoque à ludicidade como estratégia potenciadora do desenvolvimento e da aprendizagem. O brincar, enquanto a expressão essencial do direito da criança ao lazer, à descoberta, ao movimento, à convivência e à autonomia. Em relação aos projetos promotores do sucesso escolar, é possível destacar o Aprender Ser, desenvolvido pela Câmara Municipal no âmbito do PIPS, Programa Intermunicipal de Promoção do Sucesso Escolar da Região de Aveiro. Este projeto promove a inclusão dos alunos através da criação de uma equipa multidisciplinar, composta por terapeuta da fala, assistente social e psicólogo, que intervêm junto dos alunos sinalizados pelas escolas e pelas provas CAM, Conhecer, Agir, Mudar. As ações incluem detecção precoce, encaminhamento para serviços especializados, apoio ao desenvolvimento académico, social e emocional, bem como a promoção da literacia digital. O projeto envolve parcerias com escolas, CPCJ e outras entidades locais. Recorde-se que a Albergaria à Velha é um concelho reconhecido pela Unicef como Cidade Amiga das Crianças, distinção que reforça a responsabilidade coletiva de promover políticas públicas orientadas para o bem-estar, a participação e os direitos das crianças. A Agenda Municipal da Educação pode ser consultada no site do município de Albergaria, a Velha.

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2: O Centro de Atendimento Itinerante da Linha de Alta Velocidade Porto-Oian, LAVE, vai estar no Conselho de Ovar, proporcionando sessões individuais para um acompanhamento mais próximo e personalizado das dúvidas e questões colocadas pelos cidadãos. A iniciativa, promovida pela concessionária Avan, realiza-se no dia 17 de setembro na Junta de Freguesia de Valga, entre as 10 e as 17 horas, mediante marcação prévia. As marcações devem ser efetuadas através do e-mail comunicacao@avan.pt ou do número de telefone 800-912-625 dos Centros de Atendimento AVAN. Durante o atendimento poderão ser tratados, entre outros, os seguintes temas: esclarecimentos sobre o projeto da linha de alta velocidade, dúvidas sobre a eventual afetação de propriedades, esclarecimento de preocupações relacionadas com a obra, visualização do traçado na área de freguesia, sinalização de situações potencialmente abrangidas por expropriação para posterior encaminhamento ao técnico responsável, recolha de contributos, sugestões e questões da população. O município de Ovar associa-se à Bazuay para assinalar o Dia Europeu Sem Carros através de uma ação de sensibilização para a importância de uma mobilidade mais sustentável, que terá lugar no próximo sábado, 19 de setembro, no Mercado Municipal de Ovar. Ao longo da manhã será possível conhecer melhor os serviços e as rotas da Bazuay, esclarecer dúvidas e obter informação sobre a oferta de transporte público da operadora do Conselho de Ovar e região de Aveiro. A ação incluirá ainda a distribuição de materiais promocionais como forma de reforçar a sensibilização para escolhas de mobilidade mais sustentáveis. Assinalado anualmente a 22 de setembro, o Dia Europeu Sem Carros integra a Semana Europeia da Mobilidade e pretende sensibilizar para a utilização de alternativas ao automóvel particular, incentivando opções de deslocação mais sustentáveis, como os transportes públicos, a bicicleta e as deslocações a pé.
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2: A Câmara Municipal de Aveiro iniciou a reabilitação de duas importantes vias na zona nascente da estação de comboios, numa área que tem registado um crescimento urbano e habitacional significativo. A intervenção começou na Avenida Dom António Francisco dos Santos, no troço entre a rotunda com a Avenida Vasco Branco e a Rua Mariano Lugero, no investimento de cerca de 320 mil euros. Os trabalhos incluem a recuperação do pavimento, a criação de uma ciclovia nos dois sentidos e a construção de passeio, reforçando também as condições de circulação pedonal. A via encontra-se atualmente encerrada ao trânsito devido ao estado do arruamento. A intervenção pretende recuperar as condições de utilização e melhorar a ligação entre a zona da estação e Jegueira. Também a Avenida Vasco Branco será reabilitada entre a Rua Artur de Almeida Essa e a rotunda com a Avenida Dom António Francisco dos Santos. A obra, com um investimento próximo dos 280 mil euros, deverá arrancar nos próximos dias e prevê o reforço do pavimento, a correção de problemas pontuais de drenagem e a reposição da sinalização horizontal. Durante a realização dos trabalhos, haverá condicionamentos à circulação automóvel que serão ajustados de acordo com a evolução das obras. As duas intervenções pretendem melhorar as condições de circulação, mobilidade e segurança rodoviária e pedonal numa zona da cidade com crescente utilização.
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1: Bom dia, ouvintes. O meu nome é Cátia Soreira, sou psicóloga clínica e hoje estamos aqui para mais uma reflexão sobre burnout. Sabia que, ao contrário do que muitas vezes se fala, o burnout não é causado apenas por trabalhar muito ou por o trabalho ser muito exigente. Posso dar como exemplo os cuidadores informais, que são pessoas que prestam cuidados permanentes ou regulares a outras que se encontram numa situação de dependência. Estes cuidadores informais podem ter sintomas despoletados pelo burnout, incluindo, por exemplo, sintomas como letargia ou depressão. Se o stress parece ser interminável e acompanhado com sentimentos de vazio, de apatia, de desesperança, pode ser indicativo de burnout. E dou aqui uma pequena curiosidade que, a partir de 1 de janeiro de 2022, o burnout passou a estar incluído na nova classificação internacional de doenças da Organização Mundial de Saúde. Então, o que é o burnout? Ele pode ser desencadeado pelo desequilíbrio entre os recursos psicológicos e as exigências feitas a esses recursos. Então, uma sensação de burnout pode estar relacionada à falta de estímulo advindo da exaustão. Então, os tais sintomas como a fadiga, a depressão, irritação, inflexibilidade, por exemplo, podem ser verificados após um período prolongado de intenso stress, que, por sua vez, levam a pessoa a sentir-se esgotada física e emocionalmente. As consequências destes sintomas não são notórias somente a nível individual, mas também a nível familiar, a nível social e profissional. É comum as pessoas tentarem esconder os seus sintomas para evitarem o estigma de serem vistas como não estando à altura ou não serem boas o suficiente para aquele trabalho.

O remoto está só associado ao esgotamento profissional e não é só isso. Ouvir, sigam-me para mais conteúdos através do Instagram e do Facebook, através do @psicologa.catiasoreira. Até para a semana. 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
2: Chegou a altura de conhecermos a previsão do estado do tempo para quinta-feira, 17 de setembro. Céu pouco nublado ou limpo, aumentando temporariamente de nebulosidade por nuvens altas. Vento fraco a moderado do quadrante norte, superando temporariamente do quadrante sul no Algarve durante a tarde, sendo por vezes forte na faixa costeira ocidental durante a tarde e nas terras altas até meio da manhã e a partir do fim da tarde. Pequena descida da temperatura, exceto da mínima no litoral oeste da região sul. Amanhã esta Tarraja terá uma máxima de 23 graus e uma mínima de 15. A Albergaria à Velha com máxima de 26 graus e mínima de 15. A Mortosa máxima de 24 graus e mínima de 14. Ovar máxima de 24 graus e mínima de 15. A Praia da Torreira máxima de 22 graus e mínima de 15. E a Praia do Furadouro com a mesma temperatura, máxima de 22 graus e mínima de 15. Terminamos assim a edição de hoje do Jornal da Ria. Eu regresso mais logo, continuo desse lado, continuo na nossa companhia. Até já.
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